0: Minha do Arreia. 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
1: Né, oha.
0: Quanto vamos namorar?